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0: sem ortografia. Pode-se escrever sem sintaxe. Pode-se escrever sem português. Pode-se escrever numa língua sem saber essa língua. Pode-se escrever sem saber escrever.
1: Pode-se pegar na caneta sem haver escrita.
0: Pode-se pegar na escrita.

0: da atividade de alguns compositores que procuram, por assim dizer, adaptar aos seus meios ou à sua personalidade, ao seu ethos, certas conquistas que, no fundo, são as conquistas de uma determinada época.
1: Obrigada.

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O regresso do Tricky com Out of Place, novo disco a ser editado em junho, Different When It's Silence. Este é um tema que tem a colaboração de Marta. Ficamos com Lana Gasparotti. Let Go.

por lado, também Lana Gasparotti com Let Go. São dois temas que estão para votação no Top Universitário, rum.pt. Aliás, Lana Gasparotti está precisamente a liderar a tabela, em primeiro lugar. Daqui a pouco temos Negócios à Lupa com o José Brás, para já Duran Jones and Indications, o trabalho Private Space com The Way That I Do. Bom dia.

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2: Olá, sejam muito bem-vindos a mais um episódio do Negócios à Lupa pela AEMINHO. Continuamos em maio a falar sobre a competitividade. Para isso, hoje falo com Modesto Araújo, CEO da Viselpas Flexible Films S.A. Antes de mais nada, muito obrigado, Modesto, por ter aceitado este convite e por ter juntado a mim para falarmos sobre a competitividade neste episódio. Porque é que a escala é determinante para a competitividade das empresas e para a economia?
3: Olá, muito boa tarde. A escala é bastante importante porque, como é óbvio, nenhuma empresa hoje consegue competir a nível internacional sem, de facto, ter uma escala de alguma dimensão. Porque quando vamos a ver na Europa, cada vez mais fragmentada, temos vindo a assistir a uma diminuição em termos daquilo que é a comparação com a China e essencialmente com os Estados Unidos, em que uma grande parte das empresas dos Estados Unidos e da China tem vindo a crescer numa escala diabólica e na Europa estamos a ficar estagnados. E isso cria depois uma dificuldade em termos de competitividade, porque não conseguimos ser tão eficientes a nível de custos de produção como conseguem essas empresas. E posso dar aqui um exemplo, por exemplo, da nossa indústria, em que na Europa, por norma, temos empresas a fabricar filmes, por exemplo, de OPP, em que por norma têm duas, três linhas de produção, no máximo se calhar umas quatro, e chegamos a países como a Índia e como a China e temos empresas com 10, 15, 18 linhas de produção. Isso o que é que faz? Para além de terem as petroquímicas perto, porque foi uma das coisas que conseguiram, porque a União Europeia, tendo em conta a burocracia em demasia que foi implementada às empresas nesses últimos anos, fez com que elas, a maioria delas não conseguissem cumprir com os requisitos que lhes impunham, e então deslocalizaram-se, muitas delas, para a Ásia e para os Estados Unidos, e agora elas têm a vantagem de ter as petroquímicas ao lado a produzir matérias-primas e eles produzem em grande escala e depois chegam à Europa com preços com uma diferença muitas das vezes 20% e 30% em relação ao produto que fabrica cá na Europa. Portanto, isto é muito grave e é uma situação extremamente complexa e estamos a assistir a isto noutras indústrias também, não só na indústria dos plásticos, mas também na indústria automóvel, que é bastante evidente. E, de facto, a falta de escala da União Europeia está a criar imensas dificuldades para as empresas, e basta vermos só que há 20 anos atrás nós, entre as maiores 20 empresas do mundo, tínhamos, penso que eram à volta de 25% ou 30% das empresas eram europeias. Uhum. Hoje nós, das primeiras 25, não temos nenhuma. Uhum. E portanto, isso mostra de facto a debilidade que a União Europeia está a entrar, e cada vez mais acentuado, e que depois cria essa dificuldade às empresas em termos de competitividade devido a essa escala não estar a ser acompanhada comparativamente a outros players, outras zonas geográficas do mundo.
2: O nosso tecido empresarial, económico, o facto de ser constituído por uma grande percentagem de PMEs, é um sintoma ou é uma contribuição para este problema? O que é que diria, Modesto?
3: Isto é um, para quem perceber um pouco de economia, percebe que isto que é um problema. Uhum. Porque é óbvio que quando nós estamos numa Europa que defendemos a qualidade de vida e defendemos também salários mais altos para as pessoas, como é óbvio, nenhuma empresa PME consegue pagar, uhum, salários altos como conseguem as grandes empresas. Uhum. Isto é óbvio. É óbvio e é uma situação que é matemática pura. Porque nós virmos, por exemplo, empresas como a Apple e como outras que existem no mundo, têm N de pessoas a ganharem milhares e milhares, para não falar centenas de milhares de euros por ano, dentro dos quadros. Na Europa não temos basicamente quase nenhuma empresa em que o próprio dono da empresa ganha isso, porque temos imensas empresas pequenas e muito tecido empresarial depois é pago a baixo custo porque não conseguem ganhar escala para pagar salários como podiam pagar se fossem empresas muito maiores. E, portanto, isto é um erro que se está a cometer, porque depois também as empresas, quanto mais empresas há, mais concorrência.

0: concorrência há entre elas e menos se deixa escalar as empresas também que muitas vezes têm capacidades. E, portanto, isso não é bom. Eu também já fui PME, hoje somos uma grande empresa, mas temos de trabalhar para poder chegar a esse patamar. Não podemos apenas ficar na empresa pequena, porque nas empresas pequenas temos algumas vantagens, sim, mas as vantagens em termos de condições de trabalho e de poder pagar salários muito mais altos são muito diminutas, porque as PMEs não têm essa capacidade.
1: No mesmo fio condutor, também se pode falar da diminuta capacidade de investimento e internacionalização.
0: É óbvio, porque quando estamos a falar de muitas empresas pequenas, óbvio que essas empresas, para além de serem muito mais frágeis, porque também estão muito mais expostas àquilo que são os ciclos económicos, e quando há uma crise, normalmente elas ficam muito mais debilitadas e vão abaixo muito mais rápido.
1: Uhum.
0: E se forem empresas que estejam muito mais capitalizadas, com outra estrutura de capital e com outra estrutura de até de clientes, portanto, esses fenómenos normalmente passam muito mais despercebidos. E nós vemos, por exemplo, as grandes empresas mundiais hoje, que estão a competir connosco aqui na Europa, estão a escalar de uma forma incrível. Aliás, nós vemos nos Estados Unidos que há imensas empresas, e na China também, na Índia, a crescer a dois dígitos todos os anos, e algumas delas até a duplicarem de valor. E porquê? Porque têm efetivamente atingido uma escala enorme, e depois conseguem também tecnologicamente estar muito mais avançadas, porque óbvio que uma empresa que liberte 500 mil euros por ano não tem a mesma capacidade de investimento em termos de tecnologia que uma empresa que ganha 10 ou 50 ou 200 milhões ou mesmo bilhões, como acontece hoje nas empresas fora da Europa, que de facto têm uma capacidade de inovação que nós não conseguimos, pá, porque hoje as empresas têm que ter muita escala, porque efetivamente as empresas estão o mundo está numa mudança rápida e diabólica, incrível, como nunca se viu. E com a inteligência artificial, então, as coisas estão a acelerar muito. E nós, para acompanhar essa evolução, temos de ter capital. E, portanto, se não o tivermos, ficamos para trás. E, efetivamente, hoje, as empresas na Europa estão muito aquém daquilo que deveriam estar, em termos de investimento, precisamente porque não nos deixaram atingir a escala que era preciso atingir. E estamos a pagar caro por isso. E vamos pagar muito mais no futuro.
1: O Modesto já falou aqui desta adaptação, de ganhar mais escala. Que soluções é que as empresas podem encontrar para aumentar esta escala, por exemplo, num futuro próximo?
0: As soluções são muito fáceis. Agora, é preciso ter coragem e haver gente que as queira implementar.
1: Uhum.
0: O senhor Draghi identificou os pontos todos que eram precisos ser implementados há cerca de 2 anos já. E a verdade é que em 2 anos a Europa basicamente nada fez. Portanto, quando nós temos políticos em que, de facto, sabem quais são os problemas e sabem quais são as soluções e não as querem implementar, pá, não podemos fazer muito mais. Nós, empresários, aquilo que temos que fazer e aquilo que fazemos é adaptar-nos às situações e pensar se devemos continuar a investir na Europa ou se devemos investir noutras zonas geográficas, que é o que está a acontecer neste momento. Já há muitas empresas que têm capacidade para crescer e que aqui se vêm, de facto, com limitações para fazer devido a uma série de burocracias e uma série de regulamentações, pá, que já não fazem sentido nos tempos que estamos, e que depois noutras zonas geográficas não acontecem da mesma forma, e então depois localizam-se. E há empresas que efetivamente estão a fazê-lo, e eu posso dizer que na nossa área há alguns casos já de grande sucesso. Posso dizer, por exemplo, o caso da Intraplaz, o caso daqui da Iascla, em Espanha, o grupo Alemão Alvarez, que já é um grupo que já fatura mais de 1 milhão aqui na Europa, e se deslocalizar para os Estados Unidos, só nos primeiros 4 anos já vem em 300 ou 400 milhões de faturação, só lá nos Estados Unidos. E, portanto, a escala é completamente diferente, as ajudas são completamente diferentes. Portanto, há outra visão, há outra estratégia em termos daquilo que é para as empresas, que não existe na Europa. Na Europa nós continuamos a marcar passo, há muita regulamentação, muitas das vezes nem é muito clara, há muita dificuldade em entender que tipo de regras é que nós muitas das vezes vamos cumprir. E, portanto, isto é, para os empresários, é a pior coisa que pode haver. Portanto, é muito, muito, muito complexo, muito instável. Os empresários hoje não saberem muitas das vezes o que é que vai contar daqui a 2 ou 3 anos. Portanto, nós vivemos numa Europa que está, de facto, muito fragmentada, está a 3 ou 4 velocidades, e depois depende muito de país para país. Portanto, isto não pode ser. Portanto, a Europa tinha que se uniformizar, tinha que haver uma só voz, tinha que haver um instrumento de uma forma concertada. E, por exemplo, o caso que está, dando um exemplo, essa situação que está a acontecer da Ucrânia.
1: Uhum.
0: Nós estamos a investir na Ucrânia milhões e milhões e milhões, e no fundo o que nós estamos a fazer, nós estamos a pagar para morrerem por nós. É isso que nós estamos a fazer. Tá, custa-nos a nós, europeus, dizer isto, mas é uma realidade, não podemos fugir a ela. Mas isto um dia vai-nos estar caro, porque repara, nós estamos a formar, no fundo, a Ucrânia numa grande potência a nível militar, e nós não sabemos o que é que vai acontecer à Ucrânia nos próximos anos. Nós nunca temos a, não temos a ser, nós, não seria muito mais útil a própria Europa ainda estar a gastar tanto dinheiro na Ucrânia, porque eu acho que nós vamos ajudar a Ucrânia, não é isso sem causa, porque agora, não da forma como está a ser feito, porque nós estamos a meter imenso dinheiro na Ucrânia, estamos a seguir ao lado, estamos a deixar de investir aqui na Europa naquilo que é preciso, e um dia isso pode nos custar caro, porque se imagina que a Europa, que a Rússia um dia consegue anexar a Ucrânia de novo, nós não sabemos, porque até pode mudar o Zelensky e vir para lá outra pessoa, que amanhã até acho que provém ter uma parceria com a Rússia, e nós no fundo andamos a meter dinheiro, mais uma vez, em gente que amanhã pode estar contra nós. Portanto, nós não podemos. Acho que a Europa tem que ser uma Europa forte, unida em todos os países. Não pode ser dessa forma. A forma como está a ser feita as coisas, a meu ver, não estão a ser da melhor forma. Mas isso, pronto, os nossos políticos lá têm as suas razões. Eu também não sou político, pá, não tenho acesso a todas as informações. Temos acesso apenas àquilo que é a parte económica. E, portanto, mas de facto, quer dizer, há tanto dinheiro para meter em guerra e depois não há dinheiro para uma série de coisas que é preciso para as empresas, e isso é que depois mete-me confusão, não é? Porque as empresas começam a ficar para trás e começamos a ficar demasiado frágeis em relação a outros países, e isso é um problema para o futuro, para nós e para os nossos filhos, principalmente, que é isso que eu estou a ver.
1: Acredita que apostar na inovação, na tecnologia, poderia ser uma solução para evitar este desprendimento?
0: Isso hoje já não é sequer um tema. Portanto, hoje as empresas são obrigadas a estar constantemente em inovação e arranjar novas tecnologias, e a Europa nisso é muito boa.
1: Uhum.
0: Eu acho que nós aí, acho que é o único trunfo que nós temos hoje, que podemos usar comparativamente aos asiáticos, já não digo aos americanos, porque os americanos também são bastante fortes nessa área, mas eu acho que nós, na Europa, temos muita capacidade para inovar e para criar coisas novas, e eu acho que aí sim que a Europa pode e deve apostar forte, mas lá está, é preciso haver vontade, é preciso haver depois, é preciso haver condições,
1: uhum.
0: condições para que essas empresas possam depois proliferar, haver menos burocracia para que as coisas possam acontecer, haver mais apoios. Nós, por exemplo, estamos aqui, temos vindo a investir em bastante inovação e temos tido aqui alguns apoios, mas notamos que os apoios são muito frágeis e depois demoram muito tempo também a ser feitos. E, portanto, a Europa precisa, de facto, de ser muito mais ágil, muito mais disponível para ajudar quem quer fazer coisas novas, quem quer inovar, quem quer fazer projetos que sejam, efetivamente, projetos de futuro. E é isso que eu não vejo. Vejo uma Europa muito lenta na forma como se pensa, na forma como se age, comparativamente a outros países, pá, que estão a crescer muito mais rápido que nós.
1: Muito bem, muito obrigado, Modesto, aqui com uma palavra de positividade, no fundo, de um plano futuro para esta economia que precisa de ser renovada. Mais uma vez, muito obrigado, Modesto, por ter aceitado o nosso convite e por estar connosco neste Negócios à Lupa, que termina por aqui, mas para a semana há mais um episódio. Espero por vocês no mesmo lugar de sempre. Entretanto, podem também ouvir este e outros episódios em rumo.pt, através das redes sociais da Associação Empresarial do Minho e agora também através do canal de Spotify da AE Minho. Eu fico à espera, como já disse, por vocês na próxima semana. Até lá!
2: 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Mais uma edição dos Negócios à Lupa com o José Brás. Podem voltar a escutar às 3:30 da tarde e mais tarde em podcast.rum.pt. Faltam 5 minutos para o meio-dia. Vamos ter notícias à hora certa. Antes disso, recuperamos The Joker, de Fatboy Slim, com a participação de Bootsy Collins. Até já! 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
1: Olá, muito boa tarde. O programador do Teatro Oficina em Guimarães, Bruno dos Reis, considera que existe um potencial ainda por concretizar, sobretudo tendo em conta a existência da licenciatura em teatro da Universidade do Minho há mais de uma década na cidade. Na última noite, em entrevista ao Campus Verbal na Ruma, o diretor artístico e encenador mencionou alguns dados que identificaram lacunas e contribuíram para novas apostas em curso, tendo em vista a aproximação entre as partes.
2: Existia, pelo menos há um ano atrás, um ano e meio atrás, existia alguma falta de envolvimento daquilo que são os alunos, especificamente do curso de teatro da Universidade do Minho, aquilo que é a atividade cultural, ou centro de atividade cultural da cidade. Há evidências, enfim, existia uma lacuna ainda razoável nesse domínio e nesse aspecto. Nós temos feito um trabalho, julgo eu, grande de aproximação. Temos dados que de facto dizem que há um crescimento de 4 vezes naquilo que são a frequência dos alunos da Universidade do Minho, neste caso de teatro, naquilo que são as atividades, em particular do Teatro Oficina.
1: Bruno dos Reis concretiza, o trabalho desenvolvido ao longo do último ano permitiu, por isso, aumentar significativamente a presença dos estudantes nas atividades promovidas pela Oficina.
2: Há trabalho que temos desenvolvido tanto ao nível formativo como já na área da criação semiprofissional com alguns destes alunos. Portanto, eu julgo que passado um ano e meio há um muito bom trabalho, há um trabalho bastante apreciável que conseguimos identificar nesse aspecto.
1: De resto, Bruno dos Reis defende que o futuro cultural de Guimarães depende também da capacidade de aproximar diferentes gerações de criadores e públicos. A entrevista completa ao programa Campus Verbal pode ser escutada em podcast em rumo.pt. Está aí a 22ª edição da Braga Romana. O evento organizado pelo município arrancou esta manhã com o envolvimento de centenas de crianças de diversas escolas na Praça Municipal. Para as 9:30 da noite está agendado no mesmo local o Ritual Brácaro, uma criação cénica inspirada no universo Brácaro e Castrajo. A Braga Romana vai decorrer até domingo com destaque para o tema Brácar Augusta, antes de Roma. A vereadora da Cultura, Catarina Miranda, explicou que levou a organização a optar por este tema.
3: A diferença é que este ano a Braga Romana centrou-se num tema particular da história da cidade. Achamos por bem focarmos-nos em determinados períodos cronológicos e começamos em 2026 precisamente pelo período que antecede a fundação da cidade romana, a fundação de Brácar Augusta. Portanto, este ano o tema são os Brácari, o povo que habitou a cidade antes da chegada dos romanos, um dos povos, uma das comunidades, e nome que está inclusivamente na origem da designação de Brácar Augusta.
1: Ouvimos a vereadora da Cultura, Catarina Miranda, a propósito da edição número 22 da Braga Romana, que arrancou esta manhã, vai prolongar-se até domingo com um conjunto alargado de espetáculos, desfiles, visitas guiadas e workshops. Uma em cada 10 crianças sente-se discriminada devido ao seu estatuto socioeconómico. É o que revela um estudo do Observatório Social da Fundação La Caixa, que se baseou num inquérito realizado a mais de 2.500 crianças de 40 escolas de todo o país. As conclusões demonstram que os jovens que se percepcionam com contexto mais desfavorecido reportam maior discriminação e expectativas mais negativas sobre o futuro, tal como explica aqui a investigadora Leonor Pereira da Costa.
4: A principal conclusão aqui do estudo é de facto a prevalência desta discriminação nesta faixa etária. E o que nós verificámos é que, apesar de ter sido relativamente baixa no geral, mas ainda assim uma em cada dez crianças reportaram que se sentem extremamente discriminadas devido a este de facto. Se calhar muita gente pode achar que não é muito, mas efetivamente estas crianças são crianças mais vulneráveis e isto afeta-as particularmente o seu bem-estar.
1: E o contexto socioeconómico dos alunos é muitas vezes um assunto tabu. A investigadora sublinha a necessidade de discutir o tema abertamente, de modo a mitigar estereótipos negativos associados aos mais novos.
4: Eu acho que aqui passa muito pelas escolas, para que realmente estes pontos de partida não influenciem tanto os percursos das crianças e que se criem ambientes mais inclusivos dentro da escola, e isso passa por também falar sobre estas coisas. Estas desigualdades económicas é quase um assunto tabu. Prefere-se esconder que estas desigualdades existem, não falar sobre elas, para as crianças.

0: crianças não se sentirem pior, mas ao mesmo tempo há formas de abordar os assuntos e estas desigualdades estruturais que existem devem ser faladas abertamente para que estes estereótipos negativos que existem face a estas crianças, não é, e este grupo possam ser mitigados.
1: Leonor Pereira da Costa, investigadora responsável pelo estudo da Fundação La Caixa, implicações da percepção de desigualdades socioeconómicas no bem-estar das crianças e nas suas aspirações. Os trabalhadores da Agência Lusa estão em greve esta quarta-feira. A paralisação pretende protestar contra os novos estatutos da Agência de Notícias que foram aprovados pelo Governo. Na Antena 1, a jornalista da Agência e delegada sindical Susana Venceslau aponta as preocupações dos trabalhadores.
2: Entendemos que trazem riscos grandes de governamentalização da agência e põem em causa, sobretudo, a sua independência editorial. Porque, desde logo, passamos de um administrador para três que são nomeados diretamente pelo governo. Depois, cria um tal conselho consultivo, constituído por 13 pessoas, metade das quais são nomeadas diretamente pelo poder político. E depois, porque passa a haver uma obrigatoriedade da direção de informação de prestar contas no Parlamento. Somos completamente contra. A Lusa tem que ter independência editorial, liberdade editorial e não ser escrutinada pelo poder político. Aliás, é ao contrário. Os jornalistas é que escrutinam o poder político.
1: A adesão à greve é significativa, com a agência Lusa sem qualquer publicação nova desde as 8 da noite de ontem. O Braga vai acionar a cláusula de compra sobre Bernardo Fontes. Depois de brilhar ao serviço do Tondela nas duas últimas épocas, o guarda-redes está de volta ao Sporting Clube de Braga, onde terminou a sua formação. Fica por aqui este jornal e eu regresso com mais atualidade. À uma, até lá.
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0: Ao Contrário, o novo disco dos Companhia Algazarra é, segundo a banda, um convite direto à libertação, uma mescla sonora viciante que transforma inquietação em dança e incerteza em comunhão. Durante esta semana, estamos a dar a conhecer este novo trabalho com a ajuda do músico Luís Barrocas. Hoje vamos conhecer To The Top.
1: To The Top, o nosso segundo single, fala sobre o caminho que fazemos para alcançar os nossos sonhos. Como de pequenino se chega a grande e temos que crescer. Através do movimento e da dança conseguimos ligar ao exterior, ao próximo e sentir a energia que nos rodeia. É uma música que apela também muito à festa e a libertar os pesos que trazemos connosco. E nada melhor que dançar para expelir toda a energia acumulada e transformá-la em energia positiva.

Mais uma edição do CD-ROM em destaque. Tudo ao contrário, a música dos Companhia Algazarra. Ainda antes, Capitão Fausto com as escolhas e No Train a curtir Coltrane de A Garota Não. Vamos ainda ter a edição nesta quarta-feira da Via Brácara com o Rui Ferreira. Para já, Holy Fuck, chama-se Evie, o trabalho Even Beats. Boa tarde.

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1: Nesta Via Brácara, hoje viajamos no tempo e fazemos memória do dia 20 de maio na história de Braga. O dia 20 de maio é um dia célebre na história da cidade, assinalando acontecimentos marcantes dos seus anais. Foi no dia 20 de maio de 1385 que as forças afetas ao mestre Davis conquistaram o castelo de Braga, cujo alcaide havia levantado voz por Dona Beatriz. Imediatamente após as Cortes de Coimbra, que tiveram o seu epílogo a 6 de abril de 1385, nas quais sucederia a aclamação de Dom João I como rei de Portugal, o objetivo primordial era a reconquista das fortalezas que se colocaram ao lado do partido castelhano, maioritariamente localizadas no Entre Douro e Minho e Trás-os-Montes. Após a conquista do Castelo de Neiva por Dom Nuno Alves Pereira, o alcaide bracarense reforçaria a sua posição pró-castelhana, apesar da população suportar maioritariamente o partido do mestre Davis, iniciando-se um conflito durante o qual encerrariam o alcaide com as suas tropas no interior do castelo, tendo começado a jogar às lançadas e cutiladas, combatendo-os com o auxílio de 4 engenhos, conforme nos informa Fernão Lopes. O Condestável juntar-se-ia também às tropas enviadas por Dom João I a 20 de maio de 1385, perante o cerco da cidade, e depois da recusa do alcaide Mor em ceder, o Condestável combateu o castelo durante 2 noites e 1 dia, perante a força e assertividade do exército opositor, e após alguns mortos e feridos, Vasco Lourenço cederia finalmente, sendo o castelo de Braga tomado por Dom Nuno Alves Pereira ao terceiro dia. Foi também no dia 20 de maio de 1875 que o comboio chegou oficialmente à cidade de Braga, tendo o rei Dom Luís I presidido a sua viagem inaugural. Foi um dia de grata memória para os bracarenses após um longo e hesitante processo. Segundo o jornal Comércio do Minho, a chegada do comboio a Braga foi estrondosamente festejada, tendo contado com foguetes e 7 bandas de música que percorreram as ruas desde o início do dia. O comboio, transportando a família real, chegaria à estação de Braga por volta da 1 da tarde, após ter partido 3 horas antes da cidade do Porto. Perante a assistência de uma multidão que enchia as ruas próximas à estação, as autoridades civis e militares acolheram o rei, cuja guarda de honra era feita pelo Regimento de Infantaria 8. Seguiu-se um cortejo até à Sé Primaz, onde foi cantado um Te Deum. Depois a comitiva foi conduzida até aos Passos do Conselho, onde decorreu um lanche de 40 talheres. Todas as ruas do real itinerário encontravam-se vistosamente embandeiradas. Por volta das 17 horas, o rei Dom Luís I regressaria à estação, terminando a sua jornada braguesa, e a cidade continuou em festa. O único acontecimento trágico assinalado no dia 20 de maio, sucedeu a 20 de maio de 1923, no domingo de Pentecostes. Decorria no Bom Jesus do Monte a afamada e concorrida Romaria do Espírito Santo, quando este fatídico acontecimento teve lugar. A 150 metros da paragem obrigatória junto à Calçada de Lenhoso, muito próximo à entrada da atual avenida, que sobe desde a Rotunda dos Peões até ao Bom Jesus, o elétrico número 10, cheio de passageiros, seguia em direção ao centro da cidade. Nesse momento, para vencer a descida acentuada, o condutor tentou ativar os travões que não lhe obedeceram. Junto a uma curva, o atrelado do elétrico soltou-se do trilho e embateu contra um poste de aço, desfazendo-se por completo. O acidente provocou alguns mortos, entre 8 e 9, além de diversos mutilados e feridos que foram acolhidos no Hospital de São Marcos. O acidente ocorreu por volta das 19h30, momento em que muitos romeiros regressavam às suas casas. 2 dias depois, o Diário do Minho dava nota deste acontecimento, bem como do funeral de algumas das vítimas. Depois deste fatídico acontecimento, a Romaria do Espírito Santo começou a definhar até desaparecer definitivamente. Finalmente, foi no dia 20 de maio de 1995 que decorreu a inauguração de um monumento evocativo a Santa Maria de Braga, constituído por um oratório onde sobressai uma réplica da imagem tutelar da heráldica bracarense, esculpida em mármore rosa, circundando pelas heráldicas de todos os arciprestados da arquidiocese, implanta-se na Praça General Humberto Delgado. O projeto foi da autoria do arquiteto Luís Machado. Com o dia 20 de maio na história de Braga, está cumprida a nossa paragem de hoje. Continue connosco nesta Via Brácara.

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Música de Humberto, a peça sem refrão, faz parte do disco Mau Teatro. Também mais uma edição da Via Brácara com Rui Ferreira e Celso com Indicorno. Faltam 15 minutos para a 1 da tarde. Ainda há música nacional, Bruno Pernadas. O disco Unlikely Maybe chama-se Steady Grace.

Recordamos a música dos Dandy Warhols, Bohemian Like You. Ainda Suki Waterhouse, com música nova, Back in Love. Faltam 4 minutos e meio para a 1 da tarde. Vamos ter notícias à hora certa. A emissão depois segue com o Sérgio Xavier. Antes disso, mais um clássico de 1995, os Pulp com Disco 2000, o álbum Different Class. Da minha parte é tudo. Fiquem bem. Até amanhã.

0: Uma hora, 60 minutos que passam no segundo. Contigo.
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2: Olá, muito boa tarde. Transformar o Teatro Oficina numa companhia é um objetivo real que deve ser encarado a longo prazo, na perspectiva de Bruno dos Reis, o programador que trocou Aveiro por Guimarães há pouco mais de um ano. Na última noite, no espaço de grande entrevista Campos Verbal, o encenador confidenciou esse desígnio.
3: Dificilmente se pode considerar hoje em dia uma companhia de teatro. Não é, efetivamente, não tem atores contratados a tempo inteiro, não tem essa prática regular, nem consegue ter neste momento essa prática regular da criação.
2: Mas é algo que esperas que venha a acontecer no futuro, achas?
3: É algo que pode estar no horizonte. Depende muito mais do que da vontade e do trabalho, inclusivamente do Teatro Oficina, e do sucesso do trabalho do Teatro Oficina. Acho que há várias coisas que podem tornar esse horizonte mais próximo. Evidentemente que seria um grande orgulho e, mais do que isso, um grande benefício para o território.
2: Bruno dos Reis considera também que existe um potencial ainda por explorar, sobretudo tendo em conta a presença de estudantes da licenciatura em teatro da Universidade do Minho.
3: Existia, pelo menos há um ano atrás, um ano e meio atrás, existia alguma falta de envolvimento daquilo que são os alunos, especificamente do curso de teatro da Universidade do Minho, aquilo que é a atividade cultural, ou centro de atividade cultural da cidade. Há evidências, enfim, existia uma lacuna ainda razoável nesse domínio e nesse aspecto. Nós temos feito um trabalho, julgo eu, grande de aproximação. Temos dados que de facto dizem que há um crescimento de 4 vezes naquilo que são a frequência dos alunos da Universidade do Minho, neste caso de teatro, naquilo que são as atividades, em particular do Teatro Oficina.
2: Bruno dos Reis, em entrevista ao programa Campos Verbal, o diretor artístico do Teatro Oficina acredita que uma maior fixação de artistas e o fortalecimento de companhias residentes podem beneficiar simultaneamente a criação cultural e o desenvolvimento da própria cidade. Arrancou oficialmente a Braga Romana, a semana em que as raízes da cidade são expostas aos bracarenses e turistas que cirandam por Braga. A sessão inaugural, que dá início a 5 dias de atividades, aconteceu esta manhã na Praça do Município. Para além de crianças de várias escolas, tradicionalmente convidadas a trajar a rigor, centenas de pessoas delimitaram o recinto para verem os mais pequenos e assistirem ao primeiro espetáculo. A Roma acompanhou o momento e ouviu alguns dos participantes que pretendem acompanhar diferentes atividades até domingo.
4: É sempre agradável, não é? O início da Braga Romana e é sempre uma festa, não é? Para eles é muito bom. Vamos dar uma voltinha por aqui.
5: Gostei, achei que foi mais curta que os outros anos, mas eu achei interessante também por causa das crianças não ficarem tanto tempo aqui no calor. Em princípio não consigo por causa do trabalho, mas pelo menos à noite eu vou procurar vir em algumas.
6: Eu nunca vim. Como vim agora, vou continuar a vir. É sim, é a primeira vez que eu venho, porque vieram os meus dois netos, um de 9 aninhos e um de 5 anos. E pronto, como eu nunca tinha vindo, vim estar na primeira vez e gostei muito.
7: Eu já cheguei um bocadinho no fim, mas ver tantas crianças é sempre muito bonito. Acho muito bem, acho excelente. Acho que é uma boa maneira de relembrar os antepassados, sim. As celebridades já têm os aninhos e, portanto, mudar alguma coisa, puxar para algo de novo, aprender ainda mais, é ainda melhor.
8: Acho muito importante, porque temos que saber também a quem pertencemos, de onde é que vimos e... Isto era uma cidade romana, não é? Por isso acho muito importante estas atividades.
2: Está inaugurada mais uma edição da Braga Romana. Em tempo de construção do Plano Estratégico de Desenvolvimento Económico de Braga, os jovens serão os primeiros a ser ouvidos. Está agendada para amanhã à tarde, no Centro de Juventude, a sessão inaugural de auscultação pública para projetar a estratégia de crescimento do Conselho para os próximos 12 anos. A sessão está inserida nas Semanas da Economia e terá lugar no Centro de Juventude, um espaço escolhido, segundo o administrador da Invest Braga, Luís Rodrigues, para assinalar o papel que as novas gerações terão, precisamente, no futuro.
9: Aquilo que se pretende é dar o início a este processo de auscultação de diferentes stakeholders para o processo de construção do novo plano estratégico de desenvolvimento económico. Entendemos que não existia melhor espaço, melhor casa, também dando essa centralidade aos jovens, pelo papel que deverão desempenhar no futuro de Braga, e portanto tem também este simbolismo adicional de iniciarmos este processo de auscultação a partir das principais associações, organizações e federações juvenis, desde o Conselho Nacional de Juventude, à Federação Nacional das Associações Juvenis, à própria Associação Académica da Universidade do Minho, que queremos ouvir, que queremos envolver e que queremos que participem ativamente neste processo.
2: Além disso, Luís Rodrigues destaca também a taxa de cumprimento relativa ao período 2014-2026.
9: É um documento absolutamente estruturante para as políticas de desenvolvimento económico e para a estratégia de desenvolvimento económica de Braga. Quando da criação da Invest Braga em 2014, uma das primeiras grandes iniciativas foi a criação do então Plano Estratégico de Desenvolvimento Económico para 2014-2026. Esse plano encontra-se temporalmente cumprido, por outro lado também, do ponto de vista da sua execução, apresenta taxas muitíssimo interessantes, acima de 85% de execução das suas ações, e portanto entende-se agora que é o momento também para colocar em perspectiva aquilo que devem ser as prioridades, aquilo que deve corporizar este novo plano estratégico para o período de 2026 a 2038.
2: O plano estratégico para os próximos 12 anos parte em branco, começa então por auscultar os mais jovens. A iniciativa vai ter lugar amanhã no Centro da Juventude a partir das 5 da tarde. Já é conhecida a data para eleger no Parlamento os 4 juízes em falta do Tribunal Constitucional. A data apresentada é 12 de junho. As listas têm de ser entregues até 29 de maio. No mesmo dia vai também ser eleito pelos deputados o novo provedor da Justiça. É o ponto final neste jornal. Eu regresso com a informação em formato síntese às 2. Até lá.
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Ora, viva muito, boa tarde, seja bem-vindo. Está aberta a sessão de quarta-feira, espaço 1 às 3 da tarde, como é hábito comigo, Sérgio Xavier. Ligação através dos 97.5, também rum.pt. Abertura com o Mike T, um dos elementos dos Beastie Boys, banda de excelente memória, que entretanto já cessou atividade. Os seus membros também têm-se remetido ao silêncio. Este é o single, o primeiro single, depois do final dessa banda incontornável. É uma das canções que nos acompanham ao longo desta semana, chama-se Switch Up. Estamos agora na companhia do Stereolab, outro nome histórico da música, Fed Up With Your Job. Apresentem-se na Sylvie Crush. São as próximas propostas nesta tarde soalheira junto a nós.

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Lovin' and Groovin' é uma das minhas preferidas de Up in the Clouds, o novo álbum da Chic, edição mais recente da Teresa de Souza, mas já com um percurso bem interessante. Para trás, mais vozes femininas, o Stereo Lab, da Letícia Sadier, e também Sylvia Crush, rodou por cá, Crack My Mind. Seguimos agora nos clássicos, mantemos o groove, agora com Marvin Gaye, I Heard It Through the Grapevine. Próxima escolha na tarde de quarta-feira.

É o Manuel Cruz com Ainda Não Acabei. 19 minutos para as 18 horas. Vamos a Beatriz Pessoa, ela que se junta aqui a Femme Falafel com Ai Quem Me Dera. A seguir temos o Leitura em Dia. Fiquem desse lado.

0: A leitura em dia de hoje propõe um romance de suspense. Vem da Galiza. Manhã, quando sechamos lunes, de Chaquim Núñez. A edição é das Xerais. A Galiza, rica das suas tradições, da sua cultura, adquire várias projeções na música, na poesia, no romance. Também é um país a descobrir. Costuma-se dizer a Galiza tão próximo e tão longe de nós. A tradição ancestral, a nossa ligação, o galaico-português, mas convirá dar um passinho para além do Rio Minho e perceber o que é a Galiza. As suas brumas, o seu nevoeiro, o seu fantástico, o imaginário, a sua magia, e deixamos os clássicos de lado, os grandes autores galegos e a nova geração de escritoras e escritores. Domingo passado foi o Dia da Língua Galega e temos a autora homenageada, Begoña Camaranho, dois livros também nesse género e nesse imaginário que urge descobrir, ler e até colocar em português, no nosso português, nomeadamente o livro à volta da figura de Merlin, esse mágico. Depois, neste género, Suso de Toro, que tem um livro cá em Portugal traduzido há muitos anos, Sara Villa Alonso, Oito Dias Sem Eva Cortas, Diego Ameixeiras, Baixos Mínimos e o falecido precocemente Domingo Vilar com A Praia dos Afogados. Este autor é o seu primeiro livro e ligação muito profunda a Braga. Chaquim Núñez é natural da Galiza, é professor, investigador da Universidade do Minho, crítico literário, teatral e escritor. Com o seu estudo Cartografias da Narrativa Galega Contemporânea 2020, foi-lhe atribuído o Prémio de Ensaio Ramón Pinheiro. Colabora com recensões críticas nas revistas Grial e RGT, que é a Revista Galega de Teatro. Na escrita literária, iniciou-se com o livro Viaje Incerta a LA, com fotografias de Ana Ceia, e o seu poema Nómadas foi finalista do Arte Mar de Poesia em Língua Galega, comissário da exposição Noreste, Quarta Oeste, Roteiros de Ficção do Projeto Nortear e também coordenador de conteúdos da secção criminal do Festival Celic de Santiago de Compostela. Estamos na Galiza. Percebe-se que é a Galiza, sem um espaço nomeado concretamente, mas é o fundo, as cidades, os arredores, o campo. Claro que é mais urbano do que rural, é qualquer rua, qualquer uma cidade galega, Vigo, A Corunha, Santiago, Pontevedra, e é o título que remete logo para um reinício depois de uma semana, uma nova semana, porque na semana anterior aconteceram estes factos, estas tragédias, e este também não é o policial canónico, aquele que onde, quando, como, quem e porquê está lá implícito. No entanto, esta é literatura. São quatro personagens que estão numa sala de espera. Uma sala que só no final se irá descobrir a quem pertence, e temos Elisângela, que é uma brasileira, imigrante na Europa, à procura de um futuro melhor. Ela até passou por Braga, imagine-se. Carmen, uma personagem muito bem trabalhada, uma jovem, insatisfeita com o rumo da sua vida profissional, mas leiam-no em galego, porque a edição é na língua galega, e percebe-se muito bem. Depois Roberto, que é um jovem, tem o futuro nas mãos. À partida, no entanto, um acontecimento mais ou menos trágico, pode dizer-se, para o personagem, irá mudar completamente a sua vida. E depois, o mais idoso, Vila, um reformado que usa óculos e tudo, imagine-se. Estes quatro personagens estão à espera do quê? Leiam para perceber. Temos a expansão imobiliária na Galiza, lá como cá, um novo rico, Romão Fidalgo, que aparece assassinado no seu escritório, sem outra violência a não ser, pronto, umas facadas, um homicídio muito bem concretizado, mas a pergunta que surge logo à polícia é quem foi? A polícia coloca-se em campo, porque Romão Fidalgo era, apesar de tudo, um arrivista, um novo rico, mas não era o homem de grandes conflitos. Quem foi e o porquê e o motivo? A polícia, como dissemos, vai tentar deslindar esta trama. Antes de avançar, temos também no próprio romance duas abordagens, ou pelo menos dois sinais do diálogo literário, a paródia literária, A Grande Arte, de Ruben Fonseca, por sinal falado por estes dias aqui na Leitura em Dia, e também Crime no Expresso do Oriente. Até que um polícia, Carrilho, de seu nome, lê policiais baratos, daqueles que muitas vezes aparecem nos jornais dominicais como oferta, faz-se luz. E então o deslindar desta trama aparece claramente a seus olhos. Para a primeira obra, primeiro romance, um início auspicioso e faz-nos aguardar com expectativa as novas incursões do autor na escrita, na literatura. Manhã, quando sechamos Lunes, de Chaquim Núñez, a edição é das Xerais.
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0: Foi a Júlia Reis com Oh Nossa, logo a seguir a Stone Dead com Drugs. Convosco Carolina Damas, eu volto já a seguir ao noticiário, fiquem por aí. Até já.
1: São 6 horas. Horas do Honreio.
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0: 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Boa tarde.
3: Olá, muito boa tarde. O diretor artístico do Teatro Oficina Guimarães considera cada vez mais desafiante criar uma programação que estimule o público. Numa sociedade acelerada com ritmos de vida diferentes quando comparados com décadas anteriores, Bruno dos Reis confidencia na RUM que há uma dificuldade grande nos dias que correm para a direção artística.
4: Sem dúvida. E nós não chegamos com a experiência de ter conhecido um mundo que já era desta forma. E por vezes temos que tomar decisões que são complexas, a níveis inclusivamente de, suponhamos, se calhar é muito valorizador para um espetáculo ou para um projeto que ele seja comunicado de uma forma que consiga chegar, por exemplo, às gerações mais jovens. Por outro lado, se o comunicares dessa forma, é possível que o estejas a desvalorizar em alguns domínios. E essa decisão, o pensamento em torno disso, é de uma dificuldade extrema, porque nunca sabes, porque não tens respostas claras.
3: O diretor artístico assinala que o teatro é comunicar e promover o contato quando a nossa sociedade está hoje mais voltada para si, mas o desafio está para lá desta questão, nomeadamente a diversidade de pessoas num território

Pelo meu relógio são horas. 10 horas. 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